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1: 2:22.
2: Boa noite.
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1: 3 horas.
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1: 3 e 26.
2: Boa noite.
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1: 4 horas.
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0: minutos. 4 e 22.
1: Boa noite.
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3: 5 e 14.
4: Bom dia.

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1: 5 e 24.
2: Bom dia.
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1: 6 horas.
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3: Dia são 6 horas 5 nos Açores.
4: Sérgio Costa, bom dia. Vamos às notícias em destaque a esta hora.
5: Bom dia. Primeiro dia da nova onda de calor. Ministra da Saúde admite eventuais dificuldades. Passa uma semana dos sismos na Venezuela e cada vez menor a expectativa de encontrar sobreviventes.
4: Vai começar o Jornal das 6.
5: A partir de hoje, as temperaturas podem ultrapassar os 40 graus em várias zonas do país. Este deverá ser o primeiro dia de uma nova onda de calor em Portugal continental. Castelo Branco, Porto Alegre, Évora e Beja estão sob aviso laranja do Instituto do Mar e da Atmosfera. É o segundo mais grave. O restante território está amarelo. O meteorologista Jorge Ponte classifica este como um episódio muito significativo de calor, sem prazo para terminar.
6: Ainda não temos propriamente previsão quando é que esta onda de calor pode acabar. E é precisamente isso que é um pouco assustador, neste sentido que é um episódio que pode ser bastante prolongado no tempo. Por exemplo, ver Lisboa com temperaturas máximas entre 38 e 40 graus durante 6 ou 7 dias consecutivos, que é o que está previsto, é extremamente raro. E além disso, as temperaturas mínimas também vão ser elevadas. A grande parte do território, durante muitas noites, não vai ter temperaturas abaixo dos 20 graus.
5: Devido ao calor extremo, os hospitais por todo o país vão ativar planos de contingência. A Ministra da Saúde admite que podem surgir dificuldades, mas garante que o país está preparado.
7: Nós estamos preparados. Temos os planos todos desenhados, como temos nas ondas de frio também. É verdade que temos dificuldades, porque, como sabem, o período do verão é um período em que nós temos muita falta de recursos humanos. Temos as escalas com alguma estabilidade, mas eu não posso garantir, porque ninguém pode garantir, de que não podemos ter imponderáveis. Fechar, eu diria que não é provável, é possível, mas não é provável.
5: Ministra da Saúde, Ana Paula Martins, e com grande parte do território em risco muito elevado e máximo de incêndio, é reforçado a partir de hoje o dispositivo de combate aos fogos florestais. Até 30 de setembro passam a estar disponíveis mais de 15 mil operacionais, 3 mil viaturas e 81 meios aéreos. Na Venezuela, precisamente uma semana depois dos sismos, é cada vez menor a expectativa de encontrar sobreviventes entre os escombros. Mesmo assim, as equipas continuam no terreno e, nas últimas horas, o presidente da Assembleia Nacional do país apelou a que ninguém perca a esperança. Jorge Rodrigues admite a possibilidade de um número de vítimas mortais chegar às 10 mil. Assegura que o país vai continuar as buscas por eventuais sobreviventes.
8: Nós temos que manter na busca incessante de pessoas com vida.
9: Nós vamos prosseguir a busca incessante de pessoas com vida. Temos de manter a esperança de conseguirmos resgatar pessoas com vida debaixo dos escombros. Na madrugada de hoje, um menino de 2 anos foi resgatado e está neste momento a ser tratado num centro de saúde em Caracas.
5: A mensagem do presidente da Assembleia Nacional da Venezuela, os números mais recentes indicam um total de 1.943 mortes, mais de 10 mil feridos. Entre a comunidade portuguesa há 68 vítimas mortais, 74 desaparecidos, informação do Ministério dos Negócios Estrangeiros. No Mundial de Futebol, desta vez não houve surpresas. O México qualificou-se para os oitavos de final ao vencer o Equador por 2-0, um jogo que teve início com uma hora de atraso devido ao mau tempo na capital mexicana. Já a França venceu a Suécia por 3-0, garantiu a passagem aos oitavos de final, onde vai defrontar o Paraguai. Já ao final da tarde de ontem, a Noruega eliminou a Costa do Marfim, venceu por 2-1. Agora vai defrontar o Brasil nos oitavos de final. E Paulinho, Sandra, aqui um dado muito curioso. Vocês sabem qual foi a única seleção que o Brasil nunca conseguiu ganhar?
3: Qual?
5: Noruega.
3: Ah.
5: É verdade. É a única seleção em que o Brasil nunca conseguiu vencer na história do futebol. E vão defrontar-se nos oitavos de final.
3: Vamos ver o que acontece.
5: Interessante.
3: Cria aqui ainda mais expectativa para o jogo.
5: Sem dúvida.
4: Obrigado, Sérgio. Até já.
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4: Agora são 6h04. Muito bom dia. Está com a Renascença, Paulo Coelho e Sandra Torres consigo. Até às... às 7 da manhã. Olha, até às 10, queres ver?
3: Se for preciso, também cá estamos.

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2: 6:28.
1: Bom dia.
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1: 7 horas.
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4: É aqui. E está muito bem, seja bem-vindo. Boa quarta-feira, são 7 da manhã, 6 nos Açores. Olá, Sérgio Costa.
5: Olá, Viviana, bom dia.
4: Muito bom dia. Queremos muito que nos contes o que é que está a marcar a atualidade.
5: Tem início uma onda de calor por tempo indeterminado. PSP e GNR vão receber 6.700 tasers e bodycams no final do ano.
4: Então, e no desporto, Luís Aresta? Bom dia.
6: O campeão Porto volta hoje ao trabalho, o Sporting também, e no Mundial o México continua imbatível.
4: Então, calor é o que nos espera. Estamos já fartos de ouvir que é o que vai acontecer a partir de hoje. Nesta altura, 18 graus em Lisboa, estão 19 no Porto, em Faro, 23. As notícias na Renascença com Sérgio Costa.
5: Já lá vamos à onda de calor. Para já, os novos meios à disposição das forças de segurança, a PSP e a GNR, vão receber 6.700 tasers e bodycams no fim do ano. É o calendário que o Ministério da Administração Interna prevê cumprir, numa altura em que os concursos públicos para a aquisição destes equipamentos já estão em marcha, mas em diferentes fases. Cristina Nascimento.
7: O Ministério da Administração Interna vai comprar 1.500 tasers. Nesta altura estão a receber as propostas de venda. Já as bodycams serão 5.200 e o concurso vai na fase de análise das propostas. É um investimento de 12 milhões e meio de euros que promete modernizar a PSP e a GNR. As forças de segurança já têm alguns dispositivos elétricos de imobilização, mas em número que até a tutela considera reduzido. Já a utilização de câmaras corporais de uso individual foi aprovada no Parlamento em 2021, mas a cumprir-se o calendário, só este ano chegará aos operacionais.
5: Um dado apurado pela Renascença, a partir do final do ano, as forças de segurança PSP e GNR passarão a dispor de tasers e bodycams. Sem previsão para terminar, este deverá ser o primeiro dia de uma onda de calor em Portugal continental. As temperaturas podem ultrapassar os 40 graus em várias zonas do país. Castelo Branco, Porto Alegre, Évora e Beja estão sob aviso laranja do Instituto do Mar e da Atmosfera. Um aviso que se alarga a todo o país na próxima sexta-feira. O meteorologista Jorge Ponte classifica este como um episódio muito significativo de calor.
8: Ainda não temos propriamente previsão quando é que esta onda de calor pode acabar. E é precisamente isso que é um pouco assustador. É um episódio que pode ser bastante prolongado no tempo. Ver Lisboa com temperaturas máximas entre 38 e 40 graus durante 6 ou 7 dias consecutivos, que é o que está previsto, é extremamente rápido. Grande parte do território durante muitas noites não vai ter temperaturas abaixo dos 20 graus.
5: Neste quadro de calor extremo, os hospitais por todo o país vão ativar planos de contingência. A Ministra da Saúde, Ana Paula Martins, admite que podem surgir dificuldades, mas garante que o país está preparado.
9: Nós estamos preparados. Temos os planos todos desenhados. É verdade, temos dificuldades, porque, como sabem, o período do verão é um período em que nós temos muita falta de recursos humanos. Temos as escalas com alguma estabilidade. Mas eu não posso garantir, porque ninguém pode garantir, de que não podemos ter imponderáveis. Fechar, eu diria que não é provável. É possível, mas não é provável.
5: A ministra Ana Paula Martins, para esta manhã, está marcada uma conferência de imprensa no Ministério da Saúde para apresentar o plano para as ondas de calor. Num dia em que mais de metade do território continental está em risco elevado, muito elevado, o máximo de incêndio rural, é reforçado, a partir de hoje, o dispositivo de combate aos fogos. Até 30 de setembro passam a estar disponíveis mais de 15 mil operacionais, 3 mil viaturas e 81 meios aéreos. Uma semana depois dos sismos, as autoridades venezuelanas revelam que já foram resgatadas mais de 6.400 pessoas dos escombros. As equipas continuam no terreno e, nas últimas horas, o presidente da Assembleia Nacional do país, Jorge Rodríguez, apelou a que ninguém perca a esperança.
10: Nos temos que manter em la búsqueda incessante de pessoas com vida.
11: Nós vamos prosseguir a busca incessante de pessoas com vida. Temos de manter a esperança de conseguirmos resgatar pessoas com vida debaixo dos escombros. Na madrugada de hoje, um menino de 2 anos foi resgatado e está neste momento a ser tratado num centro de saúde em Caracas.
5: Os números mais recentes indicam um total de 1.943 mortes, mais de 10 mil feridos. Entre a comunidade portuguesa, há registro de 68 mortos, 74 desaparecidos. No futebol, Luís Aresta, o primeiro dia de julho marcou o regresso ao trabalho de Sporting e do campeão Futebol Clube do Porto.
12: No arranque da pré-época portista, os reforços são o guarda-redes João Afonso, ex-Santa Clara, André Silva, que regressa após uma década, e o médio norueguês de 16 anos, Eirik Granas. Ao Sporting chegaram Zalazar, Issa Dumbiá, Pedro Lima, Silas Anderson e Sérgio Altimira, oficializado por 18 milhões e 250 mil euros, mais 2 milhões por objetivos. A um mês do início da época, os clubes aprovaram uma proposta do Braga para que o VAR passe a corrigir os pontapés de canto mal assinalados. A Taça da Liga será alargada a mais clubes, mas o novo modelo só entra em vigor em 2027-28. No Mundial, o México somou a 4ª vitória sem sofrer golos, eliminou o Equador e encontra nos 8º Inglaterra ou Congo, a França que mandou a Suécia para casa defronte ao Paraguai e a Noruega que eliminou a Costa.
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13: Câmara compra 1.000 livros de Era Uma Vez, A Lã e a Neve. A Câmara Municipal de Oliveira das Meias vai investir mais de 8.600 euros na compra de 1.000 exemplares do livro Era Uma Vez, A Lã e a Neve, destinados às bibliotecas escolares do concelho. A aquisição foi feita por ajuste direto à editora Letras e Coisas, que detém os direitos de publicação desta adaptação juvenil da obra A Lã e a Neve, de Ferreira de Castro. Os livros deverão ser entregues no prazo de 10 dias à Divisão Municipal de Educação e Juventude na Biblioteca Municipal de Ferreira de Castro. A nova edição dá continuidade ao projeto de adaptação das obras do escritor oliveirense para os mais jovens, iniciado com Era Uma Vez, A Selva. Oliveirense é campeã nacional de sub-13. Oliveirense conquistou o título nacional de hóquei e patins no escalão de sub-13 ao vencer o Valongo por 4-2 na final disputada este domingo. A equipa de Oliveira das Meias fechou a fase final com vitórias expressivas sobre Benfica e Sporting antes de superar o conjunto anfitrião na decisão. Já os sub-17 da Oliveirense ficaram às portas do título ao perderem a final frente ao Benfica por 3-0. No escalão de sub-15 e sub-19, a equipa oliveirense foi eliminada na primeira fase da competição. Oliveirense na comunitiva portuguesa rumo ao Mundial Universitário de Futsal. O oliveirense Pedro Pinho vai integrar a comitiva portuguesa no Campeonato Mundial Universitário de Futsal, que decorre entre 1 e 7 de julho em Varsóvia, na Polónia. O jovem de 27 anos será o responsável pela comunicação da Federação Académica do Desporto Universitário de Portugal, assegurando a divulgação da participação das seleções nacionais universitárias masculina e feminina e a ligação aos órgãos de comunicação social. Pedro Pinho afirma que esta nomeação representa um enorme orgulho e uma oportunidade para promover o desporto universitário português além fronteiras.
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1: Olá, dedico a música do Vitor Kelly ao homem que faz a minha pupila dilatar, José.

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Não é difícil perceber. Bom dia, Rádio Voz do Caima. Quero ouvir a seguinte música para dedicar a todos os ouvintes. Bom dia de trabalho. Maltinha Verde 2, estamos juntos.

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2: 8 horas.
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4: Manhã de quarta-feira, início do mês de julho, o que é que marca a atualidade?
5: Onda de calor, autoridades preparam medidas e recomendações a saber neste jornal. Também neste jornal, a pergunta: estará Portugal preparado para um cenário de sismo como a Venezuela? Respostas mais à frente.
4: E Luís Aresta no desporto?
6: Porto e Sporting regressam hoje ao trabalho. Na Venezuela surgem os primeiros números do impacto do terremoto no desporto.
4: As notícias na Renascença das 8 da manhã. A informação com Sérgio Costa.
5: Alargamento do horário de funcionamento de espaços climatizados, diversas proibições em zonas florestais, medidas que a Associação Nacional de Municípios se prepara para sugerir aos autarcas. As recomendações foram elaboradas em conjunto com a Direção-Geral da Saúde devido à onda de calor que tem duração ainda por determinar. A partir de hoje, algumas regiões do país podem atingir temperaturas superiores a 40 graus. À Renascença, o presidente da Associação de Municípios, Pedro Pimpão, dá exemplos do que será feito, por exemplo, em Pombal, conselho do qual é presidente da Câmara.
7: Disponibilizarmos espaços climatizados, nós, por exemplo, até o Teatro Sina, vamos o edifício aberto, fora do expediente normal, precisamente com ar-condicionado, etc., para serem pontos de apoio, de refúgio da população. Uma das medidas que também vamos agora implementar é proibir no Parque de Merendas onde o acesso a esses grelhadores para evitar que no espaço florestal possa haver incêndios.
5: Declarações de Pedro Pimpão, presidente da Associação Nacional de Municípios, à jornalista Filipa Ribeiro, e as medidas que serão sugeridas aos presidentes de Câmara por causa da onda de calor. Já hoje, o Ministério da Saúde apresenta o plano para as ondas de calor. Será numa conferência de imprensa agendada para as 11 da manhã. O Governo vai exigir a cada unidade local de saúde um refúgio climatizado por conselho. André Rodrigues.
8: O objetivo é proteger as populações mais vulneráveis da exposição ao calor extremo que pode durar vários dias. Uma das principais medidas a anunciar esta manhã pelo Governo será a criação de locais de abrigo temporário em todas as unidades locais de saúde. Terá de existir pelo menos um por concelho. São zonas climatizadas que vão receber as pessoas mais vulneráveis, como idosos e doentes crónicos, para atenuar os efeitos das temperaturas elevadas. De acordo com o Jornal Público, caberá a cada município definir e comunicar quais os locais de abrigo temporário existentes. A fonte oficial revela que cada OLS estará em contacto com a Proteção Civil Municipal para os casos em que seja necessário ativar o plano de resposta à onda de calor e deslocar pessoas para zonas de abrigo.
5: E neste quadro de calor extremo, os hospitais por todo o país ativam planos de contingência. A Ministra da Saúde, Ana Paula Martins, já admitiu que podem surgir dificuldades, mas garante que o país está preparado. Portugal, a partir de hoje, é atravessado por uma onda de calor que não tem prazo para terminar. As temperaturas, repito, podem ultrapassar os 40 graus em várias zonas. Castelo Branco, Porto Alegre, Évora e Beja estão sob aviso laranja do Instituto do Mar e da Atmosfera, um aviso que se alarga a todo o país na próxima sexta-feira. As reservas de sangue em alguns hospitais estão próximas dos limites mínimos de segurança, alerta da Federação Portuguesa de Dadores Benévolos de Sangue, que apela à dádiva antes das férias. Há necessidades imediatas de sangue A+, e AB-. A Federação avisa que níveis reduzidos podem dificultar transfusões, cirurgias e tratamentos indispensáveis. São novos meios que vão estar à disposição das Forças de Segurança. No final do ano, PSP e GNR vão receber 6.700 tasers e bodycams. O calendário é do Ministério da Administração Interna. Os concursos públicos para aquisição destes equipamentos já estão em marcha. A partir do final do ano, as Forças de Segurança passarão a dispor de tasers e bodycams. Hoje será o início de férias para muitos portugueses. Já Sporting e Porto regressam ao trabalho. Luís Aresta.
6: E no arranque da pré-época portista, os reforços são João Afonso, André Silva e Henrique Granas, no Sporting, Zalazar, Dumbiá, Pedro Lima, Anderson e Altimira. Os clubes aprovaram a norma que permite ao VAR reverter pontapés de canto mal assinalados já esta época. No Mundial, o México eliminou o Equador, encontra nos oitavos Inglaterra ou Congo, a França, que mandou a Suécia para casa, defronta o Paraguai, e a Noruega, que eliminou a Costa do Marfim, enfrenta o Brasil. À margem de tudo isto, o balanço não oficial do impacto no desporto do terremoto na Venezuela. Os números em La Guaira apontam o beisebol, modalidade de eleição no país, como a mais afetada, com pelo menos uma centena de mortos. Figuras destacadas do beisebol perderam familiares próximos. A lista de modalidades que fazem o luto é extensa, inclui o futebol, ginástica, atletismo, xadrez, ciclismo, futsal, ténis, hóquei, triatlo e pentatlo. Para além de dezenas de mortos e de desaparecidos, há um número indeterminado de atletas feridos, porventura incapacitados de prosseguir a prática desportiva. As grandes ligas de beisebol uniram-se e anunciaram uma ajuda de $1 milhão à Cruz Vermelha para a resposta humanitária.
4: Caramba, o Desporto com Luís Aresta, que cenário, e passa precisamente, Sérgio, uma semana do sismo da Venezuela, o número de vítimas não para de aumentar, são já cerca de 2 mil mortos, mais de 10 mil feridos.
5: Sim, números que deverão aumentar, uma vez que ainda há centenas.
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2: Bom dia, gostaria de ouvir o Erro Mais Bonito de Ana Bacalhau e Diogo Pissarra para dedicar a todo o auditório da Rádio Voz do Caima. Obrigado.

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1: Olá, bom dia a todo pessoal. Bom dia, minha gatinha. Olha aí o teu maridão, Vitor Ferreira. A minha bonequinha, desejo-te uma ótima quarta-feira. Vou deixar aqui uma musiquinha para ti e para todo o pessoal. Você, Rui. Para o Álvaro Oliveira, para o São Manuel da Vara, para as pipocas, tremosos, para os duros, para todo o pessoal mesmo. Aquele abraço e aquela beijoca, que eu não tenho feito dedicatórias para eles, mas... Aquele abraço e aquela beijoca. E também é que eu tenho aqui o teu maridão com a rancia, meu amor. Bisou!

0: casal! 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
1: Oito e trinta e sete.
2: Bom dia.
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7: Os Açores. Vamos lá saber agora das notícias. Olá, Sérgio Costa. O que é que destacas a esta hora?
8: Onda de calor, autoridades preparam medidas, municípios poderão criar espaços climatizados e avançar proibições na floresta. Alguns hospitais têm

0: reservas de sangue para apenas mais dois dias.
1: E Luís Aresta no desporto.
2: Suspeitas de ingerência nas nomeações de árbitros levam a Federação a recorrer ao Ministério Público.
1: Estão agora 21 graus em Lisboa, 24 no Porto, 26 já em Faro. Noutros sítios mais quentes, Castelo Branco nesta altura com 28 graus para uma quarta-feira muito, muito quente. Vamos às notícias com Sérgio Costa.
0: E abrimos com suspeitas na arbitragem de futebol. Há, Luís Aresta, bronca a um mês do início da época.
2: A demissão do diretor técnico Duarte Gomes em rota de colisão com o presidente do Conselho de Arbitragem vai parar ao Ministério Público. Duarte Gomes terá alegado suspeitas de ingerência nas nomeações de árbitros para se demitir. Luciano Gonçalves reagiu de pronto com uma participação formal ao Conselho de Justiça que será analisada numa reunião de emergência marcada para esta quarta-feira. A Federação decidiu remeter os factos ao Ministério Público. A bronca na arbitragem dá-se com Pedro Proença a acompanhar a seleção no Mundial. A comitiva portuguesa rumou hoje a Toronto para, na madrugada de quinta para sexta, Portugal defrontar a Croácia. Para trás fica Miami, onde o enviado da Renascença André Maia se cruzou com um ex-jogador do Benfica, Fulham e Arsenal. Chama-se Ian Rosário e quer ser o Cristiano Ronaldo do wrestling.
3: O primeiro português WWE Champion não vai acontecer logo, mas a puxar, aquela mentalidade de campeão e nunca desistir, como o Cris, é exatamente isso, é o que eu digo sempre, o meu golo é ser o Cristiano Ronaldo da WWE, no aspecto de, não só como português, mas para mim o meu golo em tudo o que eu faço é ser o maior de sempre.
2: A ambição de Ian Rosário no calor do wrestling.
1: O Desporto na Renascença com Luís Aresta a marcar o dia, Sérgio, o início da onda de calor em Portugal. Sim. Mas ainda de Espanha surgem números impressionantes.
0: Sim, mais de 1000 mortes relacionadas com o calor em junho no país vizinho. São dados publicados esta manhã pelo Instituto de Saúde Carlos III em Madrid. O número que representa mais do dobro das 400 atribuídas às temperaturas elevadas no mesmo mês do ano passado. Já de acordo com a Agência Meteorológica Espanhola, o primeiro semestre de 2026 foi o mais quente de sempre no país e ano, o mês passado foi o segundo junho com as temperaturas mais elevadas desde que há registro.
1: E por cá, o Ministério da Saúde apresenta agora às 11 da manhã o plano para as altas temperaturas.
0: Sim, uma das principais medidas será a criação de locais de abrigo temporário em todas as unidades locais de saúde. De acordo com o Jornal Público, terá de existir pelo menos um por concelho. De acordo com o Governo, serão zonas climatizadas que vão receber pessoas mais vulneráveis, como idosos e doentes crónicos, para atenuar os efeitos das temperaturas elevadas. Já a Associação Nacional de Municípios vai sugerir aos autarcas o alargamento do horário de funcionamento de espaços climatizados, assim como diversas proibições em zonas florestais. São recomendações elaboradas em conjunto com a Direção-Geral da Saúde. À Renascença, o presidente da Associação de Municípios, Pedro Pimpão, dá exemplos do que irá ser feito em Pombal, concelho no qual é presidente da Câmara.
4: Disponibilizarmos espaços climatizados, nós, por exemplo, até o Teatro Sina, vamos o edifício aberto no, fora do expediente normal, precisamente com ar-condicionado, etc., para serem pontos de apoio, de refúgio da população. Uma das medidas que também vamos agora implementar é proibir no Parque Merendas, onde o acesso a esses gargalhadores, para evitar que no espaço florestal possa haver incêndios.
0: Nestas declarações à jornalista Filipa Ribeiro, questionado ainda sobre os planos de ação climática, que são obrigatórios, Pedro Pimpão diz desconhecer se já é uma realidade em todos os municípios. Em Pombal, o plano está, por exemplo, ainda em consulta pública. No entanto, o presidente da Associação de Municípios alerta para a importância de serem rapidamente concretizados, uma vez que os fenómenos climáticos vão passar a ser mais frequentes. A partir de hoje, são esperadas temperaturas que podem ultrapassar os 40 graus na zona sul do país, Castelo Branco, Porto Alegre e Beja e Évora estão, por exemplo, em alerta laranja do Instituto do Mar e da Atmosfera. Alguns hospitais têm reservas de sangue para apenas mais dois dias. O alerta é da Federação Portuguesa de Dadores Benévolos de Sangue, que aponta para estoques próximos dos limites mínimos de segurança, sobretudo em Lisboa, Setúbal e no Algarve. O presidente da Federação, Alberto Mota, apela à doação antes do período de férias.
5: Todos os grupos sanguíneos são muito importantes, todos. mas os A's positivos e negativos, os zeros positivos e negativos, são os que mais os preocupam. É um apelo que eu deixo a todas as pessoas saudáveis tirem um pouco de tempo para fazer a sua dádiva.
0: Alberto Mota, da Federação Portuguesa de Dadores Benévolos de Sangue, ouvido por Jaime Dantas, a falta de reservas de sangue pode dificultar transfusões, cirurgias e tratamentos indispensáveis. A Associação Sindical dos Profissionais de Polícia mostra satisfeita com a aquisição de 6.700 tasers e bodycams para as forças de segurança, mas lamenta a demora. O Ministério da Administração Interna prevê a entrega deste equipamento no final do ano, um investimento de mais de 12 milhões de euros, um dado avançado esta manhã pela Renascença. Paulo Santos, da ASP, lamenta ainda o que diz ser o reduzido número de dispositivos.
6: Deve ser uma realidade nos últimos...
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9: Câmara compra 1000 livros de Era Uma Vez, A Lã e a Neve. A Câmara Municipal de Oliveira das Meias vai investir mais de 8.600 euros na compra de 1000 exemplares do livro Era Uma Vez, A Lã e a Neve, destinados às bibliotecas escolares do concelho. A aquisição foi feita por ajuste direto à editora Letras e Coisas, que detém os direitos de publicação desta adaptação juvenil da obra A Lã e a Neve, de Ferreira de Castro. Os livros deverão ser entregues no prazo de 10 dias à Divisão Municipal de Educação e Juventude na Biblioteca Municipal de Ferreira de Castro. A nova edição dá continuidade ao projeto de adaptação das obras do escritor oliveirense para os mais jovens, iniciado com Era Uma Vez, A Selva. Oliveirense é campeã nacional de sub-13. Oliveirense conquistou o título nacional de hóquei e patins no escalão de sub-13 ao vencer o Valongo por 4-2 na final disputada este domingo. A equipa de Oliveira das Meias fechou a fase final com vitórias expressivas sobre Benfica e Sporting antes de superar o conjunto anfitrião na decisão. Já os sub-17 da Oliveirense ficaram às portas do título ao perderem a final frente ao Benfica por 3-0. No escalão de sub-15 e sub-19, a equipa oliveirense foi eliminada na primeira fase da competição. Oliveirense na comunitiva portuguesa rumo ao Mundial Universitário de Futsal. O oliveirense Pedro Pinho vai integrar a comitiva portuguesa no Campeonato Mundial Universitário de Futsal, que decorre entre 1 e 7 de julho em Varsóvia, na Polónia. O jovem de 27 anos será o responsável pela comunicação da Federação Académica do Desporto Universitário de Portugal, assegurando a divulgação da participação das seleções nacionais universitárias masculina e feminina e a ligação aos órgãos de comunicação social. Pedro Pinho afirma que esta nomeação representa um enorme orgulho e uma oportunidade para promover o desporto universitário português além fronteiras. 89.7.

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2: Olá, é para pedir o volta de Diogo Pissarra para todos os ouvintes. Obrigado.

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0: Olá, bom dia. É mais uma GFM, aqui é o Manuel Pereira. Gostava de ouvir a música Festa Túnel do Tempo, para daqui a e poucas, Sonhos da Tosse, Amendoins, Bacalhau Grosso, Sónia Paz, Edito Ruelo, Amigo do Galata, Álvaro Oliveira, As Bananas, Os Tremolos da Cerveja, Os Duros, O Vitor Adegas, o restante pessoal está à escuta. E uma ótima quarta-feira para todos. Obrigado.
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2: MFM, sou a Laura Oliveira. Quero dedicar esta música ao mais chamelo amor da minha vida. Beijinhos, amor.

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1: Olá, eu sou o Filipe Paguiga e queria dedicar

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2: Muito bom dia, são 10 horas 9 nos Açores. Bom dia, Sérgio Costa.
3: Bom dia.
2: Vamos aos destaques desta edição.
4: O problema está no QR Code. Ministro da Educação justifica atrasos na correção de exames, mas garante atempada a fixação de notas. Onda de calor. Autoridades preparam-se para anunciar medidas e recomendações.
2: É isso, vai aquecer hoje as máximas. Lisboa, 34 graus. Faro, 33. Porto, 32. Nas Ilhas, Ponta Delgada, 24 graus de máxima. Funchal, 27. A edição das 10 agora, Sérgio Costa.
4: O problema está no QR Code, justificação do Ministro da Educação para o atraso e constrangimentos na correção do...

0: nos exames nacionais. No Parlamento, Fernando Alexandre garantiu esta manhã que o calendário da fixação das notas vai ser cumprido, apesar dos problemas que o ministro diz estarem relacionados com o software. Resumindo, que o problema está no QR Code.
1: Há um problema no QR Code, que será posteriormente no âmbito de uma auditoria identificado qual é que foi o problema, se foi um problema de impressão, se há um problema exclusivamente de software, essa análise será feita. Os constrangimentos nessa leitura estão a ser ultrapassados, tecnicamente, e por isso, até ontem à noite, a perspectiva era de facto que é possível ultrapassá-los os conhecidos. Obviamente estamos obviamente em certeza neste processo.
0: O Ministro da Educação, Fernando Alexandre, que no Parlamento acrescentou que os professores têm de corrigir as provas até 10 de julho, a fixação das notas será a 14 do mesmo mês. No entanto, se existir alguma dúvida sobre o processo, as datas podem ainda ser alteradas. Já dentro de uma hora que o Governo apresenta o plano para fazer frente à onda de calor, uma das principais medidas será a criação de locais de abrigo temporário em todas as unidades locais de saúde. São zonas climatizadas que vão receber pessoas vulneráveis, como idosos ou doentes crónicos. De acordo com o Jornal Público, terá de existir pelo menos um por concelho. A previsão indica que a onda de calor em Portugal pode durar pelo menos 10 dias. Em declarações à Renascença, o presidente da Associação de Médicos de Saúde Pública admite impactos na mortalidade. Bernardo Gomes afasta, no entanto, o risco de uma situação semelhante à que ocorreu em França.
2: A partir do momento em que entramos pelo terceiro, quarto, quinto dia de calor sucessivo, é provável termos algum excesso de mortalidade. Não estou à espera que esse impacto seja de uma forma exagerada. O que devemos tentar fazer é minimizar. Vejamos aquilo que aconteceu em França, primeiramente até com sobrecarga relativamente a algumas casas mortuárias em alguns locais do país, nomeadamente em centros urbanos. Não me parece que nós vamos ter um cenário desse género, até porque temos um bocadinho mais de mecanismos de adaptação e até mesmo a circunstância do nosso posicionamento geográfico e da forma como nos comportamos ou estamos habituados com a questão das temperaturas, mas é natural que isto tenha algum impacto.
0: Bernardo Gomes, presidente da Associação de Médicos de Saúde Pública. Entretanto, agravam-se os avisos por causa do calor. O Instituto do Mar e da Atmosfera subiu para vermelho o aviso para todo o dia de amanhã em Lisboa e Setúbal. Para sexta-feira, todo o litoral de Coimbra a Setúbal estará vermelho devido às previsões de temperatura elevada, indicação que consta do site do Instituto do Mar e da Atmosfera. Em Espanha estão confirmadas mais de 1000 mortes relacionadas com o calor em junho, número avançado pelo Instituto de Saúde Carlos III, em Madrid. Ainda em Espanha, um acidente. Pelo menos 43 pessoas ficaram feridas num acidente com um autocarro. O veículo com dezenas de passageiros a bordo colidiu com um edifício na cidade de Lleida, no nordeste da Catalunha. Em pleno Mundial de Futebol, os Estados Unidos celebram 250 anos da Declaração de Independência num quadro de grande polarização. Na Renascença perguntamos para onde vai a América. A classe média do país está a perder esperança de que os filhos tenham uma vida melhor. A afirmação de Michael Baum, professor universitário norte-americano, residente em Portugal e atual administrador da FLAV.
3: Isso tem-se perdido, este sentimento que a vida para os meus filhos vai ser melhor. O nível da dívida que os alunos contratam na universidade americana agora é maior do que toda a dívida dos cartões de crédito.
4: Okay? E de onde vem esse pessimismo?
3: Eu acho que as pessoas olham à sua volta e falam com os seus amigos e percebem que a situação não está nada fácil.
0: Excertos do programa da capa à contracapa, moderado por José Pedro Frazão, já disponível no site da Renascença. A fechar, bronca na arbitragem, a um mês do início da época, a demissão do diretor técnico Duarte Gomes em rota de colisão com o presidente do Conselho de Arbitragem. É um caso, Zé, que vai mesmo parar ao Ministério Público. Duarte Gomes terá alegado suspeitas de ingerência nas nomeações de árbitros para se demitir, certamente um tema que ainda vai dar muito que falar. Sem qualquer tipo de suspeita, a edição de informação regressa às 11 com o Vítor Mesquita.
5: Até amanhã, Sérgio. Com a edição das 10 agora, 10 e 5. Bom dia.
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2: Olá, voz do Carmen, sou Ana, quero ouvir um tema do Anselmo. Vai ficar à minha Lúcia e à minha Susana. Beijinho!
3: Olá pessoal, daqui é Anselmo Ralph e aqui vai o meu novo single O Teu Crime É Só Um. Espero que vocês gostem.

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1: Bom dia, quero dedicar a música Naira Azevedo, avisa que eu cheguei aos funcionários da Santos e Lopes.
2: Vamos à próxima, passar a

0: 10:43.
1: Bom dia.

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7: Bom dia, Vítor Mesquita.
8: Bom dia, Zé.
7: Vamos aos títulos desta edição.
8: Detida médica de Benavente, suspeita de recebimentos indevidos para facilitar reformas, altas temperaturas, aviso vermelho da meteorologia para Lisboa e Setúbal a partir de amanhã.
7: Está a começar a aquecer hoje a Lisboa à espera de 34 graus, Faro 33, Porto 32 graus de máxima, nas ilhas Funchal 27, Ponta Delgada 24 graus. Agora a edição das 11.
8: Foi detida a médica de Benavente, suspeita de receber pagamentos para facilitar reformas por invalidez. A informação é avançada pela SIC, que revelou o caso em abril, tendo este caso levado à abertura de um inquérito pela Ordem dos Médicos. Em causa está um alegado esquema em que a médica cobraria cerca de 1.000 euros para viabilizar processos de reforma por invalidez. Prisão preventiva para 4 alegados carteiristas detidos durante o Rock in Rio, Lisboa. De acordo com a PSP, foram ainda recuperados 32 telemóveis furtados no festival. Os suspeitos tinham já antecedentes por furtos semelhantes, nomeadamente em Barcelona. O problema está no QR Code, justificação do Ministro da Educação para o atraso e os constrangimentos na correção dos exames nacionais no Parlamento. Fernando Alexandre garantiu que o calendário de fixação das notas vai ser cumprido, apesar dos problemas que o Ministro diz estarem relacionados com o software.
9: Há um problema no QR Code, que será posteriormente no âmbito de uma auditoria identificado qual é que foi o problema, se foi um problema de impressão, se é um problema exclusivamente

0: de software, essa análise será feita. Os constrangimentos nessa leitura estão a ser ultrapassados, tecnicamente, e por isso, até ontem à noite, a perspectiva era de facto que é possível ultrapassá-los os conhecidos, obviamente podemos ter, estamos obviamente em certeza neste processo.
1: O Ministro da Educação, Fernando Alexandre, que no Parlamento disse também que os professores têm de corrigir as provas até dia 10, a fixação das notas será a 14 de julho. No entanto, se existir alguma dúvida sobre o processo, as datas podem ser alteradas. Marcada para esta hora a apresentação do plano do Governo para fazer frente à onda de calor, uma das principais medidas é a criação de locais de abrigo temporário em todas as unidades locais de saúde. São zonas climatizadas que vão receber pessoas vulneráveis, como idosos e doentes crónicos. De acordo com o Jornal Público, terá de existir pelo menos um por concelho. A previsão indica que a onda de calor em Portugal pode durar pelo menos 10 dias. Em declarações à Renascença, o presidente da Associação de Médicos de Saúde Pública admite impactos na mortalidade. Bernardo Gomes afasta, no entanto, o risco de uma situação semelhante à ocorrida em França.
2: A partir do momento em que entramos pelo terceiro, quarto, quinto dia de calor sucessivo, é provável termos algum excesso de mortalidade. Não estou à espera que esse impacto seja de uma forma exagerada. O que devemos tentar fazer é minimizar. Vejamos aquilo que aconteceu em França, primeiramente até com sobrecarga relativamente a algumas casas mortuárias em alguns locais do país, nomeadamente em centros urbanos. Não me parece que nós vamos ter um cenário desse género, até porque temos um bocadinho mais de mecanismos de adaptação e até mesmo a circunstância do nosso posicionamento geográfico e da forma como nos comportamos ou estamos habituados relativamente à gestão das temperaturas, mas é natural que exista algum impacto.
1: O presidente da Associação de Médicos de Saúde Pública, Bernardo Gomes. Entretanto, o Instituto do Mar e da Atmosfera sobe para vermelho o aviso para todo o dia da manhã em Lisboa e Setúbal. Aviso que se estende a Coimbra e Leiria na sexta-feira, em causa a previsão de temperaturas elevadas. E fecho com a notícia da morte de Victor Willis, vocalista dos Village People. Tinha 74 anos. Escutamos em fundo o clássico YMCA. A morte é confirmada pela página oficial do artista nas redes sociais. Willis morreu na segunda-feira, vítima de uma doença súbita e violenta. Zé, Nazi Zé, Victor Willis, é um dos fundadores do Village People. Era vocalista principal do grupo, que tem clássicos como este, o YMCA, também In the Navy. É uma perda importante para a música.
3: Mas são músicas que ficam para
4: sempre. Ficam para
1: sem dúvida.
3: E não, nunca falham nas festas, né, estas. Muito bem. Até já, Vitor.
4: Muito obrigada.

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1: Bom dia, daqui Guerreiro Angolano. Mais uma vez, para mais um dia em que o calor parece que vai apertar. Por isso, vamos ter atenção aos nossos velhinhos e às nossas crianças, porque não se brinca com este calor. Também a toda a malta que está a ouvir esta rádio, especialmente aos cansadinhos da Michadela. Possamos ter assim um bom dia. Fresco? Talvez não, mas olha, dentro de possíveis, vamos tentar levar o barco. Por isso, tenham um bom dia.

Bom dia, sou Cristina do Cucugens. Quero dedicar essa música a minhas amigas Sónia da Costa Soares, a Manuela Tavares, a Alice, ao Sr. Rui, ao meu marido, a todos os mortais, a vocês aí na rádio e a todos os ouvintes com um excelente dia. Tchau, sejam todos felizes.

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1: Je suis désolé. Lo siento. Ich bin traurig. Sono spiacente.

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2: 11 e 21.
3: Bom dia.

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2: Bom dia, daqui fala a Sónia Silva Cucujens. Quero dedicar esta música à minhas amigas Cristina, Catarina, Manuela Tavares, Alice, ao meu marido, ao meu filho, à minha filha, ao meu genro, ao Sr. Rui e a todos os ouvintes. Obrigado.

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0: 11 e 58.
2: Bom dia.
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1: 12 horas.
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4: O anjo do Senhor anunciou a Maria.
5: E ela concebeu do Espírito Santo.
4: Ave Maria.

0: Rogai por nós, Santa Mãe de Deus,
1: para que sejamos dignos das promessas de Cristo.
0: Oremos. Infundi, Senhor, a vossa graça em nossas almas, para que nós, que pela anunciação do anjo, conhecemos a encarnação de Cristo, vosso Filho, pela sua paixão e morte na cruz, e com a intercessão da bem-aventurada Virgem Maria, alcancemos a glória da ressurreição. Por Cristo, Senhor nosso.
1: Amém.
0: Glória ao Pai, e ao Filho, e ao Espírito.

0: Passam 2 minutos do meio-dia, vamos aos destaques desta edição. Vítor Mesquita.
1: O governo garante estar preparado e vigilante para enfrentar a onda de calor e apela à prevenção. O desemprego recua para 5,5% em maio.
0: Está no ar a edição do meio-dia.
1: Abrir a indicação de várias vítimas num incêndio num edifício em Antuérpia, no norte da Bélgica. De acordo com a agência France Presse, há vários mortos e feridos graves. Há imagens que mostram uma grande quantidade de fumo a sair nos andares superiores do edifício e um incêndio ainda por controlar. É um tema que vamos continuar a seguir. Está apresentado o plano do Governo para o calor, com garantias de que está tudo preparado para enfrentar as altas temperaturas. Conferência de imprensa acompanhada pelo repórter Tomás Anjinho Chagas, agora em direto. Tomás, a Secretária de Estado da Saúde alerta contudo para a necessidade de prevenção e de proteção dos mais vulneráveis.
2: Essa é uma das grandes apostas, Vítor, a prevenção. O Governo quer que cada município tenha pelo menos um local climatizado, ou seja, um local mais fresco para onde as pessoas mais vulneráveis se possam dirigir nos picos de calor. Chamam-se locais de abrigo temporário, vão ser divulgados pelas autarquias, só que neste momento as pessoas ainda não podem consultá-los. Essa medida de prevenção vai estar em vigor se o nível de risco for o 2 ou o 3. Neste momento estamos no nível 1. Questionada sobre que tipo de abrigos são estes, a Secretária de Estado da Saúde revelou que em alguns casos vão ser igrejas, centros comerciais ou hotéis, só que, como disse, ainda não temos uma lista. Há ainda os habituais conselhos, arejar a casa nos períodos mais frescos, beber pelo menos 1,5 litros de água por dia, mesmo que não se tenha sede. As autoridades de saúde assumem que os próximos dias podem trazer um excesso de mortalidade ao país e pedem, por isso, prevenção, especialmente aos mais velhos e à população com doenças crónicas.
1: Reportagem de Tomás Anjinho Chagas, que acompanhou a apresentação do plano do Governo para enfrentar as altas temperaturas previstas para os próximos dias. Entretanto, o Instituto do Mar e da Atmosfera sobe para vermelho o aviso para todo o dia da manhã em Lisboa e Setúbal. Aviso que se estende a Coimbra e Leiria na sexta-feira, em causa a previsão de temperaturas elevadas. Foi detida a médica de Benavente, suspeita de receber pagamentos para facilitar reformas por invalidez. Informação avançada pela SIC, que revelou o caso em abril e que levou a Ordem dos Médicos a abrir um inquérito. De acordo com a CNN Portugal, haverá mais 2 médicos e uma assistente detidos pela Polícia Judiciária. Em causa está um alegado esquema em que a médica cobraria cerca de 1.000 euros para viabilizar processos de reforma por invalidez. A Renascença já pediu esclarecimentos à Polícia Judiciária. Os relatos dos professores sobre o processo de correção dos exames nacionais são, na maioria, falsos. É uma ideia defendida há minutos no Parlamento pelo Ministro da Educação. Fernando Alexandre diz que todos os comentários são levados em conta, alguns correspondem à realidade. No entanto, a maioria dos problemas relatados é falsa.
3: Nós, obviamente, pedimos sempre ao Educa e ao Júri Nacional de Exame que estejam atentos a todas as comunicações que são feitas, formais ou mesmo essas que circulam publicamente, para verificar se são verdadeiras ou falsas. Muitas, ou eu diria que a maioria, são falsas. Há, de facto, relatos que são verdadeiros e que correspondem a erros ou anomalias que depois são corrigidos.
1: O Ministro da Educação no Parlamento. A taxa de desemprego desce para os 5,5% em maio. Dados provisórios do Instituto Nacional de Estatística indicam que o número de pessoas empregadas voltou também a aumentar, aproximando-se dos 5 milhões e 400 mil. Está agora no nível mais elevado desde fevereiro de 1998. Tudo para conferir Zé e Azizé em rr.pt.
0: Pois, vocês já se conhecem?
1: Não.
0: Não, pois não.
4: Olá. Olha,
1: viva.
0: Vítor é Azizé. Azizé.
1: Muito gosto.
0: É o Vítor.
4: Obrigado, Vítor.
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1: Parlamento homenageia a banda musical de Fajões no ano do centenário. A Assembleia da República aprovou um voto de congratulação à banda musical de Fajões pelos seus 100 anos de existência. A distinção reconhece o contributo da coletividade para a cultura, a educação musical e o associativismo, destacando o seu percurso ao serviço da comunidade desde 1926. No voto, os deputados classificam a banda como uma referência do Movimento Filarmónico Nacional, sublinhando o trabalho desenvolvido na formação de gerações de músicos e a dedicação de maestros, dirigentes, associados e voluntários. O Parlamento enaltece ainda a capacidade de inovação da instituição através de iniciativas como o Festival Musicalidades e a edição de trabalhos discográficos, considerando que o seu percurso continua a valorizar a cultura portuguesa e as tradições musicais. Continua em passe diretivo no Cesarense e já há data para a próxima Assembleia. A Assembleia Geral Extraordinária do Cesarense terminou sem uma solução para a liderança do clube. Os sócios não conseguiram formar uma nova direção nem uma comissão de gestão, uma vez que apenas 3 pessoas aceitaram integrar o órgão quando são necessárias 5. Perante o impasse, foi convocada uma nova Assembleia Geral para a próxima terça-feira, dia 7, mantendo-se o apelo à apresentação de listas ou de novos voluntários. Entretanto, os associados deram autorização a Francisco Morcela para continuar a preparar a próxima época da formação do Cesarense, incluindo a contratação das equipas técnicas. As Meias acolhe a partida da Volta a Portugal feminina. A aposta de Oliveira das Meias no ciclismo volta a ganhar destaque com a partida da 5ª etapa da Volta a Portugal Feminina, marcada para o próximo dia 5 de julho pelas 12h30. Reconhecido pela sua forte ligação à modalidade e pelo apoio contínuo a grandes eventos desportivos, o Conselho recebe mais uma vez uma importante prova do calendário nacional, reforçando a tradição ciclística que há muito faz parte da sua identidade desportiva. A etapa partirá da Avenida Engenheiro Arantes de Oliveira, em direção a Santo Tirso, num percurso de 91 km que colocará em evidência o talento e a competitividade do ciclismo feminino.
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1: Olá, eu sou a Inês e quero dedicar a música Level Up de Ciara à minha melhor amiga Margarida. Obrigada. 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
1: Meio-dia e 20.
2: Boa tarde.

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1: Boa tarde, voz de Coima. Daqui é o Ricardo da BHP. Queria dedicar a música ao Ricardo Pereira da BHP, de Sérgio Rossi, as 5 estrelas. Obrigada.

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0: Bom, senhor doutor, eu pensava que a minha mulher fosse extremamente sexy e sensual, mas afinal aquela respiração agitada e ofegante quando nos beijávamos...
1: Continue, continue.
0: É asma, doutor. É asma.
2: Pois é. Dizem que está tudo a aumentar, mas houve pelo menos uma coisa que desceu.
3: Oh, não me digas. O que foi, homem?
2: O meu poder de compra.
3: Oh, e não só. E não só.
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9: Nestes tempos difíceis, o que é preciso é arranjar um rapaz com uma boa situação. É que uma boa filha não pode ser assim para qualquer um.

0: Afinal, como é que é?
1: Oh, papá, é o Chico que vem cá para pedir para casar comigo.
0: O Chico? Para já tem um lindo nome, não haja dúvida. Com que então esse Chico vem cá pedir a tua mão, é?
1: Oh, pai, não seja careta. A mão ele pegou logo nos primeiros momentos do primeiro encontro. Hoje já ninguém pede a mão de ninguém a ninguém, pai. O Chico vem cá, mas é para anunciar o casamento. Porque lá no partido dele não admitem poucas vergonhas.
2: Olha, homem, eu já estou ali a fazer uns pastéis de bacalhau, porque a nossa filha já me disse que o Chico gosta de pastéis de bacalhau.
0: Ah, o outro gosta mais de pastéis de nata. São todos uns pastelões.
2: Ah, então, se calhar é melhor ir comprar uns pastéis de nata.
0: Calma aí, calma aí, sim. Mas queres pastéis de nata? Para quem é, bacalhau basta.
2: Não sejas assim, homem.
0: Olha, para já os pastéis que tu estás a fazer ficam só para o nosso jantar. Porque tu tens a mania para o bacalhau nos pastéis de bacalhau e esse tal Chico é capaz de nos denunciar. Porque agora que a crise com o apertar do cinto, pôr bacalhau nos pastéis de bacalhau é capaz de ser considerado um sinal interior de riqueza.
1: Mas eu disse ao Chico que ia cá ter pastéis de bacalhau, pai.
0: E vai ter... Porque tu vais ali à cervejaria da esquina comprar uma dúzia daqueles pastéis de bacalhau que eles lá fazem e que quando algum cliente consegue descobrir uma espinha de bacalhau que seja, tem direito a ganhar um automóvel. Faça favor.
3: Eu sou o Chico. A sua filha já lhe falou de mim, não é verdade?
0: Já, já. Mas além daquele depósito que você fez na barriga dela... Eu ainda não estou bem a par da sua situação económica ou profissional.
3: Olhe, Sr. Bernabé, eu sou adjunto, do secretário, do subsecretário, da secretária, do secretário do Sr. Primeiro-Ministro.
0: Ah, sim? Não me diga. E o que é que faz realmente?
3: Ora, como vai haver um corte nas viaturas do serviço oficial, eu estou encarregue de organizar os transportes que sejam necessários. Mandar vir um helicóptero, requisitar um avião Falcon, mandar vir 50 carros de aluguer para levar as comitivas ao aeroporto, etc, etc.
0: Ótimo, ótimo. Você, afinal, é um ótimo partido para a minha filha. Ô, mulher! Afinal, podes trazer os pastéis de bacalhau com bacalhau porque o Chico é o maior.
3: Olhe, Sr. Bernabé, eu não quero enganá-lo. E por isso confesso-lhe que tenho um defeito secreto que gostaria que ninguém soubesse.
0: O quê? É maçom?
3: Não, não sou maçom.
0: Então que raio de defeito é que você tem?
3: Sou canhoto.
0: Canhoto?
3: É verdade. Ora, se souberem que eu puxo para a esquerda, estou arrumado, Sr. Bernabé.
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12: A reestruturação das fábricas do Silveira Manivelas começou na secção de máquinas do Chico Bezerro.

0: Ó, senhor Silveira, o Chico Bezerro da secção de máquinas quer falar com a senhora.
1: Outra vez? Mas esse Chico não se cansa de me chatear com os pedidos de aumento do ordenado.
0: Ah, mas ele desta vez traz uma novidade. Vem com a noiva dele. Se me permite, é uma rapariga bem bonita e vistosa.
1: Ah, sim, então mande-a lá entrar para ver qual é a ideia do Chico desta vez.
0: Faça um favor de entrar, que o senhor administrador vai recebê-los.
2: Dá-me licença, Sr. Silveira.
1: Apresente-lhe
2: a Belinha, que é a minha noiva.
1: Encantado, mas encantado mesmo.
3: E eu tenho muita honra em conhecer o Sr. Administrador. Sr. Administrador.
1: Então, Chico, não foi outra vez pedir aumento de ordenado, pois não? Você é realmente um bom empregado, mas a empresa, sabe, não tem capacidade para aumentos neste momento de crise generalizada.
2: Bem, podia dar-me sociedade e eu passava a ser sócio da empresa.
1: Sócio? Até aí o Chico entra com o quê para ser sócio? Posso saber?
2: Com ela. Que tal, hein?
1: Com ela? Com ela? A menina ouviu isto?
3: Ah, ouvi. E nós já tínhamos tudo combinado cá entre nós. E olhe que eu ainda estou em muito bom estado, porque o Chico, olhe, para ganhar o suficiente para me oferecer o que me oferece. Então tenho que fazer serões. Todas as noites. Está a ver a coisa, não está?
1: Não estou, mas gostava de estar. Mas se a Belinha também está de acordo, eu divorcio-me já da cinquentona que lá tenho em casa e caso-me consigo.
3: Ah, absolutamente de acordo. O Chico até pode ser o meu padrinho.
1: Vamos já tratar do assunto antes que vocês se arrependam.

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4: Mamãe!
5: O que é que se passa, Gustavo?
4: É verdade que tu és de sangue azul?
5: Sim, é capaz. Consta-se que o meu tio-avô Faustino era da família real. E se vivêssemos na monarquia, eu própria seria a Marquesa da Corraleira.
4: Ah, que engraçado. Os meus colegas lá da escola tinham razão.
5: Sabes como é, Gustavo? Eles olham para mim e veem este porte altivo, esta classe, esta pose de dama da alta sociedade.
4: Não é isso, mãe. Eles acham que és de sangue azul, mas é porque às vezes usas saia e eles veem as tuas pernas cheias de varizes todas azuis.
6: Epá, hoje estás muito pensativo, pá.
7: A minha mulher mentiu-me.
6: O quê, pá? O quê? Não pode ser. Ah, porquê estás a dizer isso? Diz lá.
7: Olha, porque não fiquei em casa esta noite e ela também não. Mas eu cheguei primeiro.
6: Ah, sim? Vem aí, pois.
7: Pois ela disse-me que tinha ficado em casa da sua amiga Mariazinha.
6: Ei, qual é o problema, pá?
7: O problema é que eu é que passei a noite com a Mariazinha!
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9: 13 horas.
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11: Ora, meio-dia nos Açores. Altura para atualizarmos as notícias na Renascença. Já cá está o Vítor Mesquita. Vítor, boa tarde.
12: Boa tarde, Paulo.
11: Títulos desta edição.
12: Onda de calor representa risco significativo para a saúde pública, avisa o Governo. Ministro promete reforço significativo das verbas para colégios de ensino especial.
11: Temperaturas a esta hora, Lisboa 25, Porto 28, Faro está com 30. Notícias na Renascença, edição de Vítor Mesquita.
12: Perante nova onda de calor, o Governo alerta para os riscos de aumento da mortalidade associada às elevadas temperaturas, um aviso deixado em conferência de imprensa pela Secretária de Estado da Saúde, Ana Povo.
13: Importa também sublinhar que períodos de calor extremo podem associar-se a um aumento da procura dos cuidados de saúde. Infelizmente, há um aumento da mortalidade, sobretudo entre os grupos mais vulneráveis. Esta é uma realidade que tem sido observada em diversos países europeus na última semana.
12: Secretária de Estado da Saúde, em conferência de imprensa, onde o Governo deixou vários conselhos à população, Ana Povo lembra que os mais vulneráveis estão mais expostos aos perigos do calor.
13: Como sabemos, as temperaturas extremas constituem um risco significativo para a saúde pública, afetando com maior intensidade as pessoas mais vulneráveis. Designadamente, os idosos, as crianças mais pequenas, as grávidas e as pessoas que vivem com doenças crónicas.
12: O Governo pediu aos municípios para indicarem locais climatizados para onde as pessoas se possam dirigir nas horas de maior calor, por exemplo, igrejas, hotéis ou centros comerciais. Ainda assim, a lista não está disponível. Caso a medida venha a ser implementada, as populações devem contactar as autarquias.
13: Identificando locais de abrigo temporário climatizados que poderão ser ativados sempre que a evolução da situação o justifique, para acolher pessoas em situação de maior vulnerabilidade. Paralelamente, foi também solicitado aos municípios que identifiquem outros espaços públicos, sociais ou privados, devidamente climatizados, que possam funcionar como locais de permanência temporária durante os períodos de maior calor.
12: A Secretária de Estado da Saúde, Ana Povo, os certos da conferência de imprensa desta manhã no Ministério para tentar antecipar os efeitos da onda de calor. As autoridades apelam à população que beba pelo menos 1,5 litro de água por dia, mesmo que não sinta sede. Este é um tema a que voltaremos mais à frente nesta edição. Os relatos dos professores sobre o processo de correção dos exames nacionais são, na maioria, falsos. ideia defendida no Parlamento pelo Ministro da Educação. Fernando Alexandre diz que todos os comentários são levados em conta, são tidos em conta, e alguns correspondem à realidade. No entanto, a maioria dos problemas relatados

0: É falsa.
1: Nós, obviamente, pedimos sempre ao Educa e ao Júri Nacional de Exame que estejam atentos a todas as comunicações que são feitas, formais ou mesmo essas que circulam publicamente, para verificar se são verdadeiras ou falsas. Muitas, ou eu diria que a maioria, são falsas. Há, de facto, relatos que são verdadeiros e que correspondem a erros ou anomalias que depois são corrigidos.
0: Questionado sobre as escolas de ensino especial, o ministro recusou adiantar o valor certo, mas voltou a referir que em setembro haverá um reforço de verbas.
1: Não vou anunciar aqui o valor, porque não está fechado do ponto de vista formal, mas vamos ter um reforço significativo a partir de 1 de setembro, e sim, valorizamos muito a educação especial e muito as entidades que são essenciais no apoio aos mais fragilizados, àqueles que têm mais dificuldades, às famílias que sofrem mais no desenvolvimento dos seus filhos.
0: A garantia do ministro da Educação, Fernando Alexandre, no Parlamento. A taxa de desemprego desce para os 5,5% em maio. São dados provisórios divulgados esta manhã pelo Instituto Nacional de Estatística, que indicam também que o número de pessoas empregadas aumentou, aproximou-se dos 5.400.000, está agora no nível mais elevado desde fevereiro de 1998. O Bispo do Porto lança um apelo à ajuda à Venezuela num pequeno vídeo. Dom Manuel Linda sublinha a necessidade de evitar a indiferença perante a dimensão da tragédia.
2: Perante a enormidade da tragédia da Venezuela, não podemos ficar indiferentes. Tenho medo, mas muito medo mesmo, que daqui a alguns dias ou semanas é que nós conheçamos a amplitude desta tragédia. Quer em número de mortos, quer na...
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2: Olá, quero ouvir uma música da Adele para dedicar às funcionárias da EPA, em especial à Andreia e à Sandra. Quero dedicar também à Márcia e à Ana e ao meu marido.

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2: Boa tarde, queria dedicar esta música ao meu grande amigo Jorge Neves, à Sandra do Armazém. Um grande abraço do Dani e do Pedro Fivelas.

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4: 14 horas.
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6: Boa tarde, são 2 horas, menos 1 hora nos Açores. Notícias agora na Renascença. Vítor Mesquita, boa tarde.
7: Boa tarde, Paulo.
6: Títulos em destaque.
7: Combate à fraude na Segurança Social. PJ detém 4 suspeitos. Temperaturas a subir. Proteção Civil alerta para risco muito elevado de incêndio.
6: Para já, 29 graus no Porto, 30 em Faro, Lisboa com 31, Braga 33, Évora com 40. Notícias na Renascença com Vítor Mesquita.
7: 4 detidos, entre eles 3 profissionais de saúde, é o balanço da operação da Polícia Judiciária de Combate à Fraude na Segurança Social, que decorreu nos distritos de Lisboa, Santarém e Leiria, em causa a alegada prática dos crimes de corrupção passiva e ativa, falsificação de documento, fraude contra a Segurança Social e burla. Foram ainda constituídos 9 arguídos num caso de alegados pagamentos indevidos para facilitar reformas por invalidez ou pensões por doença profissional. De acordo com a SIC, um dos detidos é uma médica de Benavente, denunciada numa reportagem do canal de televisão em abril. Os detidos serão presentes ao Tribunal Central de Investigação Criminal de Lisboa para primeiro interrogatório e aplicação de medidas de coação. Duarte Gomes confirma que a informação que recebeu de um árbitro está na origem da demissão de diretor técnico nacional de arbitragem da Federação Portuguesa de Futebol. O antigo árbitro conta em comunicado que, depois de investigar a informação, concluiu que não era possível restaurar a confiança institucional necessária para continuar a trabalhar no Conselho de Arbitragem. De acordo com o Jornal Record, o árbitro Hélder Malheiro terá contado a Duarte Gomes que sabia que ia arbitrar o Moreirense Estrela da Amadora antes do anúncio oficial. Teria sabido por um antigo árbitro assistente que trabalha no clube liderado por Paulo Lopo, o presidente do Estrela, que já reagiu em declarações à Renascença, garante que o clube nunca soube de forma antecipada que árbitros iam apitar os jogos e pondera levar Duarte Gomes a tribunal sobre, neste caso, o Futebol Clube do Porto e Benfica já reagiram e exigem esclarecimentos urgentes, um tema que está desenvolvido no site da Renascença. Perante nova onda de calor, o Governo alerta para os riscos de aumento da mortalidade associada às elevadas temperaturas, um aviso deixado em conferência de imprensa pela Secretária de Estado da Saúde, Ana Povo.
8: Importa também sublinhar que períodos de calor extremo podem associar-se a um aumento da procura dos cuidados de saúde. Infelizmente, há um aumento da mortalidade, sobretudo entre os grupos mais vulneráveis. Esta é uma realidade que tem sido observada em diversos países europeus na última semana.
7: O Governo pediu aos municípios para indicarem locais climatizados para onde as pessoas se possam dirigir nas horas de maior calor, por exemplo, igrejas, hotéis ou centros comerciais. A lista não está disponível. Caso a medida venha a ser implementada, as populações devem contactar as autarquias. A Proteção Civil alerta, entretanto, para o perigo de incêndio rural muito elevado a máximo em todo o território nos próximos dias. Recomenda, por isso, a adequação dos comportamentos ao contexto de elevadas temperaturas. Lembra as restrições em vigor relativas à ao uso do fogo. Digo-lhe ainda que a imunização de bebés para o vírus sincicial respiratório vai ser alargada na próxima campanha, com início em setembro. Vão ser chamadas todas as crianças que nasceram a partir de 1 de abril. O VSR causa doença grave em bebés, é responsável por muitas hospitalizações. Pelo menos 5 mortos foi o balanço de um incêndio num prédio de 10 andares em Antuérpia, norte da Bélgica. A informação é confirmada pela polícia, citada

0: pela agência Reuters. As autoridades dizem ser ainda muito cedo para avançar mais detalhes, quer sobre o balanço de vítimas, quer também sobre as causas deste incêndio. Tudo para conferir, Paulo, no site da Renascença.
1: Muito bem, foi a edição das duas na Renascença. Até já, Vitor.
0: Até já.
1: A música para si entrega Joe e a Elisa.
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1: E assim como quem não quer a coisa, chegou em pezinhos de lã o mês de julho, que é como quem diz metade do ano já lá vai, não é? O mês de julho que me é muito querido, deixe que lhe diga, é o mês do meu aniversário. É também um mês querido para si, por qualquer motivo, se calhar por causa das férias, não é? Já cheira a férias também. Vamos em frente com a Renascença sempre aqui consigo, sempre, nunca igual. Eu sou o Paulo Fragoso. Boa tarde e aproveito o mês de julho em grande.
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2: Boa tarde, quem mais ou menos FM? Daqui o Daniel Santa Maria da Feira. Quero dedicar esta grande pancada para toda a malta que está a curtir este sol, para quem está à escuta. E boa quarta-feira para todos. Obrigado. The Mountain.

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2: Queria dedicar a música do Veneno do Amor à Juliana e que tenha um ótimo dia de trabalho. Obrigada.

Olá, boa tarde, Carmes e Mais FM, toda a equipa, todos os ouvintes. Meu nome é Vanessa, eu sou daqui de Alcochete, sou uma ouvinte super assídua e quero pedir uma música do J. Cole, que também estão quase lançando uma música nova, agora no dia 10 de julho. Então aproveito para quem gostar dessa, acompanhar lá no Spotify e conhecer mais músicas deles. Obrigada, beijinhos.

0: Hola, bon dia a tots. Bon dia, a minha terninha que tenho, olha aí o Tom Maridão, Vitor Ferreira. A minha bonequinha, desejo-te uma ótima quarta-feira. Vou deixar aqui uma musiquinha para ti e para todo o pessoal. Para o seu Rui, para o Álvaro Oliveira, para o seu Manuel da Vara, para as pipocas, tremosos, para os duros, para todo o pessoal mesmo. Aquele abraço e aquela beijoca que eu não tenho feito dedicatórias para eles, mas... Aquele abraço e aquela beijoca. E taninha que tenho aqui o teu maridão com a rancia, meu amor. Bisu!
1: Minha Nossa Senhora.
2: Toca!

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1: 15 horas.
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2: Parlamento homenageia a banda musical de Fajões no ano do centenário. A Assembleia da República aprovou um voto de congratulação à banda musical de Fajões pelos seus 100 anos de existência. A distinção reconhece o contributo da coletividade para a cultura, a educação musical e o associativismo, destacando o seu percurso ao serviço da comunidade desde 1926. No voto, os deputados classificam a banda como uma referência do Movimento Filarmónico Nacional, sublinhando o trabalho desenvolvido na formação de gerações de músicos e a dedicação de maestros, dirigentes, associados e voluntários. O Parlamento enaltece ainda a capacidade de inovação da instituição através de iniciativas como o Festival Musicalidades e a edição de trabalhos discográficos, considerando que o seu percurso continua a valorizar a cultura portuguesa e as tradições musicais. Continua em passe diretivo no Cesarense e já há data para a próxima Assembleia. A Assembleia Geral Extraordinária do Cesarense terminou sem uma solução para a liderança do clube. Os sócios não conseguiram formar uma nova direção nem uma comissão de gestão, uma vez que apenas 3 pessoas aceitaram integrar o órgão quando são necessárias 5. Perante o impasse, foi convocada uma nova Assembleia Geral para a próxima terça-feira, dia 7, mantendo-se o apelo à apresentação de listas ou de novos voluntários. Entretanto, os associados deram autorização a Francisco Morcela para continuar a preparar a próxima época da formação de Cesarense, incluindo a contratação das equipas técnicas. As Meias acolhe a partida da Volta a Portugal feminina. A aposta de Oliveira das Meias no ciclismo volta a ganhar destaque com a partida da 5ª etapa da Volta a Portugal Feminina, marcada para o próximo dia 5 de julho pelas 12h30. Reconhecido pela sua forte ligação à modalidade e pelo apoio contínuo a grandes eventos desportivos, o Conselho recebe mais uma vez uma importante prova do calendário nacional, reforçando a tradição ciclística que há muito faz parte da sua identidade desportiva. A etapa partirá da Avenida Engenheiro Arantes de Oliveira, em direção a Santo Tirso, num percurso de 91 km que colocará em evidência o talento e a competitividade do ciclismo feminino.
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2: Olá, voz do Caima. Queria dedicar um tema de Queen, Crazy Little Thing Called Love, a toda a malta da albergaria, pessoal da Branca, pessoal dos Capital, da banda Capital, um grande abraço, espero de boga. E já agora, toda a boa gente das Terras de Mira, em especial à equipa Bitop, lá de Remodelações, um grande abraço a todos os ouvintes. Está falado, tchau, tchau.

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1: Olá, chamo Joana e eu quero dedicar a música Serendipity para Jimin, que é o amor da minha vida. E o Jungkook é o amor da vida da Lipa e da João.
2: Sarangae!

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2: 16 horas.
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4: São agora 4 horas 3 nos Açores, à altura de atualizarmos toda a informação aqui na Renascença com Anabela Góis. Boa tarde.
5: Olá, boa tarde, Inês.
4: O que é que há a destacar agora, Anabela?
5: Seleção Nacional já viaja a esta hora para Toronto, no Canadá. Lisboa abre 3 estações de metro durante a noite, numa altura em que vai ficar sob aviso vermelho da meteorologia.
4: Vamos precisamente recordar as temperaturas que se fazem sentir nesta altura. O Porto está a chegar aos 32 graus, Lisboa a marcar 33, Faro a chegar aos 36, Funchal hoje com 27 e Ponta Delgada a chegar aos 23 graus de máxima. Agora sim, a edição das 4 com Anabela Góis.
5: A cidade canadiana de Toronto vai receber o jogo entre Portugal e a Croácia dos 16avos de final do Mundial de Futebol. A chegada da comitiva portuguesa está prevista para 1 da tarde locais, 6 em Portugal. Entretanto, o primeiro-ministro anunciou que vai assistir ao jogo no estádio de Toronto, marcado para a meia-noite de quinta para sexta-feira. A partir da meia-noite, os distritos de Lisboa e Setúbal vão ficar sob aviso vermelho da meteorologia por causa do calor. De acordo com o meteorologista Bruno Café, as temperaturas vão começar a subir e os avisos vão ser agravados.
6: Haverá agora um agravamento gradual dos avisos. Amanhã, toda a região sul e também Leiria e Santarém aumentar para aviso laranja, sendo que Lisboa e Setúbal passaram a aviso vermelho, e a partir de sexta-feira todos os distritos com aviso laranja, com aviso vermelho.
5: Prevê-se que a onda de calor se prolongue pelo menos até ao dia 8 e, com o distrito de Lisboa sob aviso vermelho, a partir da meia-noite as estações de metro do Oriente, Rossio e Santa Apolónia vão estar abertas fora do horário de funcionamento para que haja áreas mais frescas para pessoas em situação de sem-abrigo. O governo alertou, entretanto, para os riscos do aumento da mortalidade associada às elevadas temperaturas. Vão começar a ser contactadas a partir de 15 de outubro para levantar os vouchers a cerca de 28 mil famílias economicamente vulneráveis que ficaram sem vale eficiência para substituírem janelas e o sistema de aquecimento ou arrefecimento. Anúncio feito pela Ministra do Ambiente hoje no Parlamento. Maria da Graça Carvalho diz que não vai ser aberto novo concurso porque as famílias já estão identificadas. Na próxima campanha, que arranca em setembro, todos os bebés até 1 ano de idade podem ser imunizados contra o vírus sincicial respiratório. O VSR, que provoca graves infecções respiratórias e é causa de muitas hospitalizações. Uma novidade anunciada pelo Subdiretor-Geral da Saúde, André Peralta Santos, destaca também o sucesso da vacinação de bebés contra a gripe.
7: A vacinação contra a gripe em crianças de 6 meses aos 2 anos foi um sucesso, porque no primeiro ano conseguimos que metade das crianças se vacinassem e que nos coloca no primeiro ano de implementação desta estratégia, logo entre os melhores países que têm estratégias semelhantes a Portugal.
5: De acordo com o relatório sobre o Programa Nacional de Vacinação, hoje divulgado, desceu a percentagem de crianças vacinadas contra o sarampo no Algarve, Alentejo e Grande Lisboa, mas a taxa mantém-se acima dos 95%, o que garante que não teremos surtos de larga escala em Portugal. Subiu para 71 o número de portugueses e lusodescendentes mortos na sequência dos abalos de há uma semana, ainda 71 desaparecidos. O duplo sismo de quarta-feira provocou até ao momento 1.943 mortos e mais de 10.500 feridos. É uma situação, Inês, que continuamos naturalmente a acompanhar.
4: Precisamente. Obrigada, Anabela, e até daqui a uma hora.
5: Até já.
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4: São 4:04, boa viagem nesta quarta-feira com a Renascença, também comigo, Inês Nogueira. Seguimos viagem juntos a partir de agora e até às 7 da tarde, neste que pelos vistos é então o primeiro dia desta onda de calor que já se faz sentir. De facto está muito, muito

quente lá fora. Portanto, não se esqueça de se hidratar, também de se proteger do sol se estiver a pensar em ir até à praia. Muito protetor solar, muita hidratação e, claro, t-shirtzinha branca de algodão nunca deixou ninguém ficar mal.

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2: Olá, boa tarde, cá mais uma GFM, aqui é o Maria da Pereira. Desta vez acaba de ouvir Get Rain, Deixante com a versão do Hollywood. Está daqui às pipocas, o Selinho da Tua, Sem Mendoins, Bacalhau Grosso, Sónia Paz, Dito Ruelo, Amigo de Longa Data, Álvaro Oliveira, As Bananas, Ostimoça e Cerveja, Os Duros, O Vitor Adegas, a todo o restante pessoal que está à escuta, e a vocês aí da rádio com um forte abraço e continuação de uma boa quarta-feira para todos. Obrigado.

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1: Olá, quero ouvir uma música da Adele para dedicar às funcionárias da EPA, em especial à Andreia e à Sandra. Quero dedicar também à Márcia e à Ana e ao meu marido.

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0: abrigo.
1: Recordamos ainda as temperaturas que se fazem sentir nesta altura. O Porto está a chegar aos 32 graus, Lisboa a marcar 33, Faro mais quente a chegar aos 36, Funchal com 27, Ponta Delgada com 23 graus. Agora sim, a edição das 5 com Anabela Góis.
0: Domingo é dia de luto nacional em Portugal pela tragédia na Venezuela, em particular pelas vítimas portuguesas. A decisão foi anunciada pelo primeiro-ministro Luís Montenegro numa altura em que há 71 vítimas confirmadas entre portugueses e lusodescendentes na sequência dos sismos de quarta-feira.
2: Decidimos no governo, também já com a partilha com Sua Excelência o Sr. Presidente da República, determinar o próximo domingo como dia de luto nacional pelas vítimas dos terremotos que ocorreram na Venezuela e, em particular, pelos cidadãos portugueses e lusodescendentes que perderam a vida e por todos aqueles que sofreram o efeito destas tragédias.
0: Luís Montenegro diz que o governo está a acompanhar o mais próximo possível a situação na Venezuela e lembra que neste momento há ainda muitos desaparecidos com ligações a Portugal. Declarações do primeiro-ministro à margem da apresentação da inteligência artificial Amália, desenvolvida pelo Estado português. O ministro da Administração Interna avisa para a gravidade das situações que podem acontecer nos próximos dias por causa das temperaturas elevadas. Luís Neves alerta para as condições atmosféricas que favorecem incêndios graves e pede para que se denuncie qualquer comportamento inadequado.
3: É tempo de todos estarmos atentos. E se alguém vir um terceiro a ter um comportamento atípico e que ponha em causa a segurança de todos, que não o permita que faça, ou se assim for, que chame as próprias autoridades que ponham um termo a essa atividade.
0: Luís Neves lembra que tem havido incêndios graves que tiveram como causa comportamentos de risco, como um simples churrasco ou um cigarro que fica esquecido.
3: Um dos maiores incêndios que ocorreu no país nos últimos anos e que destruiu uma mancha florestal protegida teve por base um cigarro. Um dos grandes incêndios, outro grande incêndio, na zona sul do país, que ocorreu e que destruiu toda uma mancha florestal também, mais na área litoral, estamos a falar da zona de Odmira até Monchique, por aí fora, teve por base um churrasco feito à beira-estrada. E são esses comportamentos que depois levam à destruição da biodiversidade, da economia, dos pertences das pessoas e até da própria vida.
0: O ministro da Administração Interna esta tarde em Coimbra. Em Lisboa, distrito sob aviso vermelho por causa do calor a partir da meia-noite, as estações de metro do Oriente, Santa Apolónia e Rossio vão estar abertas durante a madrugada para acolher pessoas sem abrigo. É uma decisão da Câmara de Lisboa em articulação com o Metropolitano, como indica André Fernandes, o coordenador do Serviço Municipal de Proteção Civil.
4: Já esta noite vamos ter três estações em articulação com o Metropolitano de Lisboa abertas. Estamos a falar do Oriente, Santa Apolónia e Rossio, para garantir que a população vulnerável sem abrigos possa ter durante a noite umas zonas mais frescas para se poderem refrescar. Em relação ao resto, foi feito um levantamento, portanto, de possíveis locais para aplicar e montar zonas de concentração de apoio à população. Temos dois pavilhões que estão identificados, caso seja necessário e em articulação com a Direção-Geral de Saúde, para implementar zonas de concentração de apoio à população. Portanto, estamos a falar do Casal Vistoso, pavilhão do Casal Vistoso, e também do pavilhão Manuel Castelo Branco.
0: André Fernandes, o coordenador do Serviço Municipal de Proteção Civil de Lisboa, ouvido pelo jornalista Pedro Mesquita. E apesar dos alertas por causa da onda de calor, o líder parlamentar do Chega não percebe tanta preocupação. Segundo Pedro Pinto, são temperaturas típicas do verão. Declarações feitas no arranque da interpelação ao governo, por iniciativa do LIVRE, sobre a época de incêndios e o estado de prontidão do país para responder a focos florestais.
5: O que é que está mal neste debate? É quando o senhor inicia a sua intervenção a dizer assim: Évora, 41 graus. Santarém, 41 graus. Lisboa, 41 graus. Ó, Sr. Deputado, isto chama-se verão. Chama-se verão. Eu não sei se sabe o que é, mas chama-se verão. Até lhe vou dizer mais. Até lhe vou dizer mais. A Marleja, 47 graus. É uma coisa perfeitamente normal isso acontecer. Agora, para o LIVRE, tudo é um fenómeno. Tudo é um fenómeno extremo, que é os 41 graus, os 47 graus na Marleja. Ó, Sr. Deputado, isso é normal.
0: O deputado do Chega na abertura da interpelação ao governo, uma iniciativa do LIVRE.
1: E as taxas de vacinação em Portugal continuam entre as mais elevadas da Europa, com coberturas entre 98% e 99% nas vacinas do Programa Nacional de Vacinação. Mas começa a notar-se uma redução

0: de crianças vacinadas para o sarampo, Anabela?
1: Sim, sobretudo nas regiões da Grande Lisboa, Alentejo e Algarve. Ainda assim, as taxas mantêm-se na ordem dos 95%, o que garante que não teremos surtos de larga escala em Portugal. André Peralta Santos, subdiretor-geral da Saúde, admite, no entanto, que é preciso estudar a situação para perceber se é apenas um episódio ou uma tendência.
2: A hesitação vacinal nas crianças em Portugal continua a ser um fenómeno residual. Então, nós temos alguns sinais em algumas zonas do território.
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2: Olá, sou o Henrique. Queria ouvir Landrick a Mulheres e Mulheres para dedicar à minha esposa e filhos. Muito obrigado.

0: Essa gravação vai ficar o bicho, viu? Aqui, ó.
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1: Olá, boa tarde. Eu queria ouvir a música do Milly, Oi, para dedicar a toda a gente que está a trabalhar e a toda a gente que está em casa e ao Babós de Caima. Obrigada e beijoca!

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6: 18 horas.
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7: Parlamento homenageia a banda musical de Fajões no ano do centenário. A Assembleia da República aprovou um voto de congratulação à banda musical de Fajões pelos seus 100 anos de

0: Os discográficos, considerando que o seu percurso continua a valorizar a cultura portuguesa e as tradições musicais. Continua em passe diretivo no Cesarense e já há data para a próxima Assembleia. A Assembleia Geral Extraordinária do Cesarense terminou sem uma solução para a liderança do clube. Os sócios não conseguiram formar uma nova direção nem uma comissão de gestão, uma vez que apenas 3 pessoas aceitaram integrar o órgão quando são necessárias 5. Perante o impasse, foi convocada uma nova Assembleia Geral para a próxima terça-feira, dia 7, mantendo-se o apelo à apresentação de listas ou de novos voluntários. Entretanto, os associados deram autorização a Francisco Morcela para continuar a preparar a próxima época da formação de Cesarense, incluindo a contratação das equipas técnicas. As Meias acolhe a partida da Volta a Portugal feminina. A aposta de Oliveira das Meias no ciclismo volta a ganhar destaque com a partida da 5ª etapa da Volta a Portugal feminina, marcada para o próximo dia 5 de julho. Pelas 12h30. Reconhecido pela sua forte ligação à modalidade e pelo apoio contínuo a grandes eventos desportivos, o Conselho recebe mais uma vez uma importante prova do calendário nacional, reforçando a tradição ciclística que há muito faz parte da sua identidade desportiva. A etapa partirá da Avenida Engenheiro Arantes de Oliveira, em direção a Santo Tirso, num percurso de 91 km que colocará em evidência o talento e a competitividade do ciclismo feminino.
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2: Boa tarde, aqui fala Mike. Queria dedicar uma música de Coldplay com o tema à vossa escolha para dedicar a toda a minha família, todos os clientes e os cafés e a vocês e que me resta uma boa tarde.

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2: Boa tarde, eu queria ouvir a música do Aragão, Viver. Obrigada e o resto, bom dia.

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5: 19 horas.
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1: Boa tarde, aqui fala o Nuno. Queria dedicar uma música de Santa Maria com o tema à vossa escolha, para dedicar a toda a minha família e a vocês com o resto de uma boa tarde.

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2: Boa tarde, Bosco de Caima. Queria dedicar uma música do Nirvana à vossa escolha ao Jerónimo Ramalho, Nogueira de Cravo, em nome de Rui Santos, Marcelo Salles e Milton Santos.

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2: Parlamento homenageia a banda musical de Fajões no ano do centenário. A Assembleia da República aprovou um voto de congratulação à banda musical de Fajões pelos seus 100 anos de existência. A distinção reconhece o contributo da coletividade para a cultura, a educação musical e o associativismo, destacando o seu percurso ao serviço da comunidade desde 1926. No voto, os deputados classificam a banda como uma referência do Movimento Filarmónico Nacional, sublinhando o trabalho desenvolvido na formação de gerações de músicos e a dedicação de maestros, dirigentes, associados e voluntários. O Parlamento enaltece ainda a capacidade de inovação da instituição através de iniciativas como o Festival Musicalidades e a edição de trabalhos discográficos, considerando que o seu percurso continua a valorizar a cultura portuguesa e as tradições musicais. Continua em passe diretivo no Cesarense e já há data para a próxima Assembleia. A Assembleia Geral Extraordinária do Cesarense terminou sem uma solução para a liderança do clube. Os sócios não conseguiram formar uma nova direção nem uma comissão de gestão, uma vez que apenas 3 pessoas aceitaram integrar o órgão quando são necessárias 5. Perante o impasse, foi convocada uma nova Assembleia Geral para a próxima terça-feira, dia 7, mantendo-se o apelo à apresentação de listas ou de novos voluntários. Entretanto, os associados deram autorização a Francisco Morcela para continuar a preparar a próxima época da formação de Cesarense, incluindo a contratação das equipas técnicas. Azemães acolhe a partida da Volta a Portugal feminina. A aposta de Oliveira das Meias no ciclismo volta a ganhar destaque com a partida da 5ª etapa da Volta a Portugal Feminina, marcada para o próximo dia 5 de julho pelas 12h30. Reconhecido pela sua forte ligação à modalidade e pelo apoio contínuo a grandes eventos desportivos, o Conselho recebe mais uma vez uma importante prova do calendário nacional, reforçando a tradição ciclística que há muito faz parte da sua identidade desportiva. A etapa partirá da Avenida Engenheiro Arantes de Oliveira, em direção a Santo Tirso, num percurso de 91 km que colocará em evidência o talento e a competitividade do ciclismo feminino.
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2: 21 horas.
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3: Boa noite.

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5: 22 horas.
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1: 23 horas.
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2: Parlamento homenageia a banda musical de Fajões no ano do centenário. A Assembleia da República aprovou um voto de congratulação à banda musical de Fajões pelos seus 100 anos de existência. A distinção reconhece o contributo da coletividade para a cultura, a educação musical e o associativismo, destacando o seu percurso ao serviço da comunidade desde 1926. No voto, os deputados classificam a banda como uma referência do Movimento Filarmónico Nacional, sublinhando o trabalho desenvolvido na formação de gerações de músicos e a dedicação de maestros, dirigentes, associados e voluntários. O Parlamento enaltece ainda a capacidade de inovação da instituição através de iniciativas como o Festival Musicalidades e a edição de trabalhos discográficos, considerando que o seu percurso continua a valorizar a cultura portuguesa e as tradições musicais. Continua em passo diretivo no Cesarense e já há data para a próxima Assembleia. A Assembleia Geral Extraordinária do Cesarense terminou sem uma solução para a liderança do clube. Os sócios não conseguiram formar uma nova direção nem uma comissão de gestão, uma vez que apenas 3 pessoas aceitaram integrar o órgão quando são necessárias 5. Perante o impasse, foi convocada uma nova Assembleia Geral para a próxima terça-feira, dia 7, mantendo-se o apelo à apresentação de listas ou de novos voluntários. Entretanto, os associados deram autorização a Francisco Morcela para continuar a preparar a próxima época da formação de Cesarense, incluindo a contratação das equipas técnicas. A Zmeis acolhe a partida da Volta a Portugal feminina. A aposta de Oliveira das Meias no ciclismo volta a ganhar destaque com a partida da 5ª etapa da Volta a Portugal Feminina, marcada para o próximo dia 5 de julho pelas 12h30. Reconhecido pela sua forte ligação à modalidade e pelo apoio contínuo a grandes eventos desportivos, o Conselho recebe mais uma vez uma importante prova do calendário nacional, reforçando a tradição ciclística que há muito faz parte da sua identidade desportiva. A etapa partirá da Avenida Engenheiro Arantes de Oliveira, em direção a Santo Tirso, num percurso de 91 km que colocará em evidência o talento e a competitividade do ciclismo feminino.
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3: Boa noite.

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1: Meia-noite e 12.
2: Boa noite.
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1: Meia-noite e 22.
2: Boa noite.
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1: Uma hora.
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